0: Bom dia, são 2 horas.
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0: Bom dia, são 3 horas.
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Bom dia, são 4 horas. 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

Bom dia, são 5 horas. 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

Bom dia, são 6 horas. 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

0: bom português, não recuse ao Dona Inês. Um beijinho também para si.
1: Ó Dona Inês, veja lá, ele é um rapaz.
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1: Bom dia, são 8 horas. 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

0: Olá a todos, sejam muito bem-vindos a mais um bloco informativo na Rádio Elmo. Emoção na despedida de José Vaz, da direção do Agrupamento de Escolas de Pinhel. Homem de 26 anos, foi detido em Saia por atear fogo florestal com queima de sobrantes, realizada sem autorização.
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0: Depois de quase 20 anos a liderar o Agrupamento de Escolas de Pinhel, José Vaz cessou funções esta segunda-feira. De voz trêmula, devido à emoção, disse levar na memória momentos inesquecíveis, amizades verdadeiras e a certeza que deu o melhor de si.
9: Levo comigo memórias inesquecíveis, amizades verdadeiras e a certeza que dei o melhor de mim ao Agrupamento de Escolas de Pinhel e a esta terra

0: aprendi a amar. Obrigado, Pinhel, por me teres permitido viver 20 anos de realização pessoal e profissional, 20 anos de felicidade, de paixão e de sucesso. Levo-vos comigo sempre. Para mim, serei sempre diretor do Agrupamento de Escolas de Pinhel. Para mim, serei sempre, orgulhosamente, pinhelense.
1: José Vaz não escondeu que pode ter havido falhas e admite que houve momentos difíceis. A pandemia foi um deles.
0: Nem tudo terá sido perfeito, porque felizmente a perfeição não existe. Mas tudo foi feito com honestidade, dedicação e amor à causa pública. Ao longo de mais de 2 décadas de direção, houve naturalmente momentos difíceis. Quem lidera sabe que nem todas as decisões agradam a todos e que muitas vezes é necessário tomar opções exigentes, sempre em função do interesse da escola e dos alunos. Talvez o que mais me tenha custado tenha sido acompanhar situações de grande fragilidade social, familiar ou de saúde, que afetaram alguns dos nossos alunos, professores e funcionários, partiram. Perceber que a escola, apesar de todo o empenho dos seus profissionais, nem sempre consegue resolver todos os problemas que as crianças e os jovens trazem consigo, é algo que marca profundamente qualquer diretor. Também houve momentos particularmente exigentes, como a gestão da pandemia, famigerado Covid-19. Foi um período de enorme responsabilidade, em que foi necessário tomar decisões difíceis e rápidas, reorganizar e até reinventar o funcionamento escolar quase diariamente e garantir, ao mesmo tempo, a segurança dos alunos e profissionais e a continuidade das aprendizagens. Realço aqui, com orgulho, o facto de, naquela altura, naquele momento, com o total apoio do município de Pinhel, em pouco mais de 24 horas, conseguimos ficar ligados online a todos os alunos, prosseguindo a atividade letiva à distância.
1: No balanço efetuado, o diretor cessante falou nos investimentos realizados, na modernização dos espaços e requalificação de escolas, no reforço da rede de parcerias entre escola e comunidade e da gestão, que disse ter sido rigorosa. Mas para o antigo diretor, uma das maiores conquistas foi a melhoria dos resultados escolares.
0: Uma das maiores conquistas deste percurso foi a melhoria consistente dos resultados escolares. Ao longo dos anos, verificou-se redução da taxa de retenção, aumento da taxa de sucesso, melhoria dos resultados das provas externas, diminuição do abandono escolar, aumento das expectativas académicas dos alunos, maior acesso ao ensino superior, quase sempre na primeira prioridade, consolidação de uma cultura de exigência acompanhada de apoio educativo. Estes resultados refletem o trabalho rigoroso desenvolvido pelos docentes, pelas equipas pedagógicas e por todos os profissionais do agrupamento.
1: Sem falsas modéstias, José Vaz disse deixar um agrupamento mais sólido e melhor preparado para enfrentar os desafios futuros.
0: Ao terminar este ciclo de liderança, julgo poder afirmar que fica um agrupamento mais sólido, mais moderno, mais reconhecido e melhor preparado para enfrentar os desafios futuros. Igualmente importante como as obras realizadas ou os projetos implementados, é a cultura organizacional construída. Uma escola que acredita nas capacidades dos seus alunos, valoriza os seus profissionais e assume a educação como o principal instrumento de desenvolvimento do Conselho. Concluindo, servir o Agrupamento de Escolas de Pinhel constituiu uma das maiores honras da minha vida. Foram 20 anos de dedicação integral, de decisões difíceis, de enormes responsabilidades, mas também de grandes realizações e profundas satisfações. Saio com a consciência tranquila de quem deu sempre o melhor de si, colocando acima de qualquer interesse pessoal o sucesso dos nossos alunos, a valorização da escola pública e o desenvolvimento do agrupamento num contexto de garantir melhor futuro para o Conselho de Pinhel.
1: A emoção tomou também conta de Daniela Capelo. A Presidente de Câmara destacou o empenho e dedicação no serviço à comunidade.
2: Há despedidas que se fazem apenas com palavras e há outras que se fazem sobretudo com sentimentos. A de hoje pertence a esse segundo grupo.

0: Hoje despedimos-nos de um diretor, mas acima de tudo, prestamos homenagem a uma pessoa que dedicou uma parte significativa da sua vida ao agrupamento de escolas de Penhel e à educação. A escola vive das pessoas que nela trabalham, dos alunos que nela crescem e dos líderes que, com visão e coragem, ajudam a transformar dificuldades em oportunidades. Durante os anos em que assumiu esta responsabilidade, o Sr. Diretor foi chamado muitas vezes a decidir quando não havia soluções fáceis, a manter a serenidade quando surgiam dificuldades e a encontrar caminhos quando parecia haver apenas obstáculos. Não terá sido sempre compreendido, nem todas as decisões terão sido consensuais, mas há uma certeza que hoje todos reconhecemos. Nunca faltou empenho, nunca faltou dedicação, nem tampouco a convicção de estar a servir uma causa maior, a educação dos nossos alunos e o futuro da nossa comunidade.
1: Daniela Capelo disse que José Vaz foi o exemplo de uma liderança próxima, atenta e agregadora.
0: Ao longo destes 20 anos, o professor José Vaz foi muito mais do que o responsável máximo por esta instituição. Foi uma presença constante, um rosto disponível e uma referência segura para alunos, professores, trabalhadores não docentes, famílias e parceiros da comunidade. Dirigir uma escola é tomar decisões, gerir recursos e responder a desafios que se renovam diariamente. Mas é também saber ouvir, compreender as pessoas, criar consenso e mobilizar vontades. Foi essa dimensão, humana, de uma liderança próxima, atenta e agregadora, que marcou o seu percurso e permanecerá na memória de todos aqueles que tiveram o privilégio de consigo trabalhar. Para mim, a título pessoal, foi um amigo dos que marcou presença nos dias felizes e nos mais desafiantes, tendo sempre uma palavra de carinho, de preocupação e de reconhecimento que muitas vezes se justificava apenas pela sua amizade e pela dimensão do seu coração. Trabalhámos com lealdade, com seriedade e empenho ao longo dos últimos quase 13 anos. E do compromisso férreo de servir Penhel e os penhelenses surgiu uma amizade forte, presente e que muitas vezes tentava amenizar as dificuldades do dia-a-dia com uma pitada de humor e uma gargalhada. Desejo-lhe do fundo do coração que esta nova etapa da sua vida seja vivida com a tranquilidade do dever cumprido, que encontre tempo para si, para a família e para tudo aquilo que durante tantos anos teve que adiar em nome da escola. Que continue a olhar para este agrupamento com orgulho, que saiba que haverá sempre quem olhe para o seu percurso com respeito, com reconhecimento e gratidão.
1: Obrigada pelo tempo, pelas decisões difíceis e pela capacidade de decidir. Foram algumas das palavras da autarca dirigidas a José Vaz.
0: É o momento de dizer com toda a sinceridade: obrigada. Obrigada pelo tempo que ofereceu à escola. Obrigada pelas horas que ninguém contou. Obrigada pelas decisões difíceis que teve de tomar. Obrigada pela capacidade de ouvir, de dialogar e de procurar sempre o melhor para esta comunidade educativa. Obrigada por acreditar que a escola pública continua a ser um dos maiores instrumentos de igualdade, desenvolvimento e de esperança. Acredito profundamente que as pessoas podem, ao longo do seu percurso, deixar uma marca. E essa marca não se mede apenas pelas obras realizadas, pelos números apresentados ou pelos projetos desenvolvidos. Mede-se pelo respeito que conquistaram, pela confiança que inspiraram, pela forma como trataram as pessoas, pela memória que deixam. Hoje, o professor José Vaz termina o mandato, mas não termina a ligação afetiva que fica entre si e esta escola. Porque quem dedica uma parte da sua vida a uma comunidade educativa nunca deixa verdadeiramente de pertencer. Leva consigo memórias, amizades, desafios superados, momentos de alegria e certamente também dias difíceis. Nós ficamos com o exemplo de alguém que assumiu responsabilidades quando muitos preferem ficar de fora, que enfrentou as exigências da liderança com sentido de missão e procurou sempre honrar a confiança que lhe foi depositada. Neste que é o momento de reconhecer e agradecer o percurso de quem se despede, com a certeza partilhada por todos, do dever cumprido.
1: José Vaz, que foi reconhecido pelo Conselho Geral com um voto de louvor, aprovado por unanimidade, e também por um voto de louvor apresentado pela direção que com ele trabalhou. entre 2007 e 2009. Foi vice-presidente do Conselho Diretivo do Agrupamento Vertical de Escolas de Pinhal, que incluía pré-escolar, primeiro e segundo ciclo. Entre 2009 e 2010 presidiu a Comissão Administrativa de Transição e entre 2010 e 2026 foi diretor do Agrupamento de Escolas de Pinhal. José Vaz deixou a liderança do Agrupamento de Escolas de Pinhal por motivo de aposentação. O Comando Territorial da GNR da Guarda anunciou a detenção no Conselho de Ceia de um homem de 26 anos por incêndio florestal. O suspeito foi detido no domingo por elementos do SEPNA, do destacamento de Gouveia, após um alerta para um foco de incêndio. Segundo o comunicado enviado à rádio, o incêndio resultou de uma queima de sobrantes não autorizada. No mesmo documento, a Guarda Nacional Republicana relembra que as queimas de sobrantes florestais apenas podem ser realizadas nas condições legalmente previstas e fora dos períodos de proibição, que estas carecem de autorização prévia e que antes de realizar uma queima deve ser consultado o nível de perigo de incêndio rural e as restrições em vigor. Acrescenta esta força de segurança que qualquer foco de incêndio ou comportamento de risco deve ser comunicado através do 112.

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2: Bom dia, são 9 horas.
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Começamos com um touro que está com o dependurado e que indica um período de sacrifício. Seja forte. O número da sorte é o 12. Virgem com 5 de paus diz para ter alguma atenção com as suas tarefas e fazer o melhor que pode. O número da sorte é o 27. Já Gêmeo está com 4 de copas, que o incentiva a cultivar o amor e a harmonia em casa. Vamos a isso? O nosso número da sorte é o 40. E agora vou falar para um signo que é regido por Vênus e que pertence ao elemento ar. Qual será este signo? É Balança, pois claro, e está com 2 de ouros, que indica dificuldade no entendimento com o seu par. Preste atenção, o número da sorte é o 6. Já Carneiro está com 9 de ouros, que o aconselha a ser prudente. E o número da sorte é o 10. E Sagitário, 8 de paus, que significa que está cheio de ideias. Concretize pelo menos uma. E o número da sorte é o 30. Vamos saber agora como está o signo Escorpião. Está com 4 de paus, que indica uma boa proposta a nível financeiro. Parabéns, o número da sorte é o 26. Capricórnio, com 3 de espadas, que o aconselha a ser mais equilibrado na sua relação com os que são mais próximos. E o dia da sorte é o número da sorte é o 35. E o seu dia da sorte é o dia, estão todos os dias. Peixe está com 2 de copas, o amor está bem presente na sua vida, o seu número da sorte é o 38. E agora vou falar para um signo que é regido pela Lua e que é muito sensível. Adivinhou qual é? É o signo Caranguejo, que lá está. Está com o Cavaleiro de Copas, que lhe diz para fazer assim uma proposta ao seu par arrojada. É isso mesmo, força! O número da sorte é o 48. Já o Leão, com a Rainha de Ouros, que significa que a harmonia e a união serão dominantes na sua vida. E o número da sorte é o 14. Aquário, com o Rei de Ouros, diz que sentirá assim, vai sentir-se respeitado, valorizado pela família, por toda a gente que o rodeia. Que coisa boa! E o número da sorte é o 5. 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Espero por si.

0: porquês. 9 horas com 51 minutos, mais uma vez muito bom dia a todos vocês. Se sintonizaram só agora na Rádio Elmo, bem-vindos às manhãs interativas. Saiba que depois dos compromissos publicitários das 10 da manhã, do início ao programa Discos Pedidos.
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1: Bomba, bomba!
2: Olá, bom dia! Inicia o programa Discos Pedidos desta quinta-feira com Belito Campos. Uma música bem animada para lhe abrir o apetite. Não é para tomar o pequeno almoço. Certeza que esta hora já o tomou. É para lhe abrir o apetite para participar no nosso programa. Aquele programa em que pode ligar, pedir e indicar a música que mais gostar. 271-413-310-96-722-2212 ou então 91-7845-008. São estes os contactos que tem para interagir connosco até bem perto do meio-dia.

0: Vou atender os meus primeiros dois participantes. Olá, Sr. Antero, bom dia, com alegria.
1: Bom dia, Dona Nina Sofia, com muita alegria.
0: Já nem lhe pergunto se está bem disposto, porque já sei que sim. É verdade, e a música que nos ajuda tanto, não é, Sr. Antero?
1: É verdade, Sr. Senhor, com a simpatia de vocês, é uma alegria.
0: Muito obrigada pelo elogio. Vamos ouvir a seu pedido, Malhão do Baixo, Zé Mário, a quem dedica.
1: Em primeiro lugar, a minha esposa, com muito amor e carinho, à minha família toda, ao Bruno Miguel, daquele de Bernardes, ao Bruno Padeiro e Paulo da Almeida, à minha cunhada Manuela e família de França, à Paula Pereira do Baragão e família, para o Chico Pedrinha e para o Pedro Doutor, um bom coragem para o trabalho, para o Sr. Fausto da Chesco, um abraço, e para todos os ouvintes e participantes. Me esqueci de alguém, fica para a tarde.
0: É isso mesmo, repartir aqui.
1: Para vocês e boa continuação.
0: Muito obrigada. Pode fazer como o Sr. Antero, repartir aqui as dedicatórias, um bocadinho de manhã, um bocadinho à tarde. Até porque, olha, tem uma sorte, é um felizardo ser ouvinte da Rádio Elmo com dois programas, um de manhã, outro à tarde. Já viu a sorte que tem? É verdade, por isso não perca a oportunidade de ligar e participar. Assim fez também o Luís, que nos ouve em Freixedas. Bom dia, com alegria. Então, estás bem? Tudo bem contigo e com a Anabela?
2: Sim, graças
0: ainda
2: a Deus.
0: Bem, ainda bem. Vamos ouvir a teu pedido, Alexandre Faria, a quem dicas?
2: A minha esposa está muito bem, ao Sr. Antero, ao Sr. Lourdes. Olha, assim, todos os ouvintes e participantes, sem escolher ninguém, partilho um beijinho até mais logo.
0: Até logo, Luís. Continuação de um bom dia. Obrigada por teres participado. Vamos então ouvir dois temas musicais seguidinhos. As linhas telefónicas estão disponíveis para si. Se quiser fazer como o Sr. Antero e também como o Luís, pedir aqui uma musiquinha na Elmo.

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1: Está no ar o programa Discos Pedidos na sua rádio, nos 99.1 FM ou radioelmo.com. Vou atender duas participantes e passar um pedido que me chegou, portanto, de uma forma indireta. E, como sabem, às 10h30 da manhã fazemos uma pequena pausa neste programa para ouvirmos as notícias e a música completa até às 10 da manhã. Significa isto que as linhas voltam a ficar disponíveis depois da síntese da informação. Há muito ainda para ouvir. Este programa vai estar no ar até ao meio-dia. Olá, bom dia, Anabela.
2: Bom dia, Sofia.
1: Bom dia. Então, bem disposta?
2: Como sempre. Ainda bem.
1: É verdade, está mesmo muito calor e os próximos dias vão continuar as temperaturas assim muito altas. Temos que beber mais água, Anabela.
2: Olha, o que me vale é que a minha ventoinha.
1: Pois, a ventoinha, não é?
2: O ventinho.
1: A ventoinha e felizes aqueles que têm as casas fresquinhas também.
2: É, eu tenho tudo aberto.
1: Pois, para arejar e renovar o ar da casa, fazes tu senão bem. É isso mesmo.
2: Bom, as minhas vizinhas é que têm tudo fechado.
1: Então cada um tem a sua opção, não é? Cada um é que sabe. Ó, Anabela, e tu hoje decidiste ligar-me e pedir uma musiquinha animada. Eu escolhi Sobe... Quando sobe a temperatura da Ana Melhoa, tu escolheste a artista, eu escolhi o tema musical. A quem vais dedicar?
2: Ao meu marido, à minha duas cunhadas, ao Santero e à Dona Urdes e à família dele, ao meu primo Fausto, à Dona Emília, à Dona Ivone, à Leonor, ao Ação do Penhaforte, ao Sr. Armando do Penhaforte, à Conceição do Sagaral, à Vina de Paula, à Dona Emília, ao Sr. Morgado e à Esmalda de Abas Terras e o resto dos 20 participantes e dois beijinhos. Amanhã é o fim de semana.
1: Obrigada, Anabela. Um beijinho grande.
2: Beijinho.
1: Obrigada, um beijinho. Do outro lado tenho a Dulce. Olá, bom dia.
3: Olá, bom dia.
1: Bom dia, a Dulce que nos ouve na cidade mais alta. Também está por aí muito calor, não é, Dulce?
3: Não estou a ouvir do bem porque estou a ouvir na rádio e no...
1: Então vamos fazer assim. Eu vou-lhe dar um conselho como dou a todos os nossos ouvintes. Quando estiver a falar comigo, ouça-me só pelo telefone ou pelo telemóvel. Afaste-se um bocadinho da aparelhagem, do rádio, do computador. Pode ser, ouça-me só por telefone, porque senão vai ser muito difícil para si entender-me.
3: É verdade.
1: Então afaste-se um bocadinho. Não sei se está a ouvir da rádio ou da aparelhagem. Não sei.
3: Eu gosto muito de ouvir, de estar no computador, mas ainda
1: pronto.
3: Não é essa hora.
1: Então, afaste-se um bocadinho do aparelho com que nos está a ouvir, independentemente do que seja. E ouça-me só pelo telefone, pode ser?
3: Ok.
1: Pronto, okay. E depois de desligarmos, ouve então no computador. Vamos ouvir. Ana Moura, tens os olhos de Deus. A quem vai dedicar, Dulce?
3: Olhe, é para mim, é para mim, é para vocês, é para todos os meus familiares, é para todos os ouvintes. E é para toda a gente.
1: Mais nada, está toda a gente englobada, não é, Dulce?
3: É, a carruagem é pequenina.
1: Pronto, olha, um beijinho grande, continuação de um bom dia na nossa sintonia. Obrigada por ter participado, um beijinho. Obrigada. Falámos então com a Anabela, com a Dulce e agora vou passar a dedicatória da Isabel que nos ouve no Carvalhal. Ela pediu-me o Starlight Canção da Família para ela ouvir, para dedicar à sua família, para dedicar a todos os ouvintes e participantes e também para mim e para a Ana. E também para o Eduardo. Muito obrigada, um beijinho às três e depois da síntese da informação as linhas ficam novamente disponíveis para quem tiver intenção de pedir uma musiquinha na sua rádio.

Vamos ouvir Starlight, canção da família, a pedido da Dona Isabel, que nos ouve no Carvalhal. Logo a seguir, síntese da informação com Ana Varela.

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2: A cidade de Meda recebe até sábado a 12ª edição do Festival Meda Mais, que reúne dezenas de artistas emergentes da música portuguesa. Organizado pela Associação Juvenil Meda Mais, o evento mantém a entrada e o parque de campismo gratuitos. Cerca de 50 concelhos do interior, dos distritos de Vila Real, Viseu, Bragança, Guarda, Coimbra, Santarém, Porto Alegre, Castelo Branco e Faro estão hoje em perigo máximo de incêndio rural, segundo o IPMA, que colocou também em perigo muito elevado cerca de 70 concelhos dos distritos de Viana, Braga, Vila Real, Viseu, Bragança, Guarda, Coimbra, Santarém, Castelo Branco, Porto Alegre e Faro. Há ainda outros 60 concelhos que estão em perigo elevado de incêndio. Como todos percebemos, há muitos concelhos do nosso país que estão em perigo elevado, muito elevado ou máximo de incêndio e, segundo o IPMA, este perigo de incêndio vai manter-se elevado pelo menos até segunda-feira, dia em que praticamente todo o país vai entrar em perigo máximo ou muito elevado de incêndio. As previsões para hoje são de céu pouco nublado ou limpo, com nebulosidade matinal, em especial no litoral oeste. O vento vai estar, em geral, fraco e há uma pequena descida da temperatura máxima no interior norte e centro e uma pequena subida na costa sul do Algarve. As mínimas vão variar entre os 15 na Guarda e os 20 em Faro, máximas entre os 24 em Viana e os 35 em Castelo Branco, Évora e Faro. A terminar, a Ministra do Trabalho diz que o alargamento da licença parental não é sustentável. De acordo com Rosário Palma Ramalho, a proposta para alargar a licença parental inicial até 180 dias com remuneração a 100%, independentemente da partilha entre progenitores, não pode avançar nos moldes apresentados por representar um encargo financeiro incomportável, apesar de reconhecer o mérito social da proposta. Segundo as contas do Ministério, a proposta do Governo sobre o alargamento da licença parental tem um custo estimado entre 226 milhões de euros e 230 milhões de euros por ano. Já a proposta da Iniciativa de Cidadãos elevaria esse valor para 485 milhões de euros, que poderia chegar a 500 milhões de euros anuais.
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1: Então, dou continuidade ao programa Discos Pedidos, dizer àqueles que nos enviam mensagem ou, portanto, e-mail através do nosso site, os pedidos de uma forma indireto, portanto, ficam para depois, porque aqui a prioridade é as dedicatórias, portanto, que fazem os ouvintes em direto. Contudo, não me esqueço dos vossos pedidos, mas têm que aguardar mais um bocadinho do que é normal. Olá, Sr. José, bom dia, com alegria.
2: Muito bom dia.
1: Então, bem disposto.
2: É, como sempre.
1: Como sempre, que é para não falhar, não é?
2: Para não variar.
1: Então vamos ouvir Júlio Iglesias, a quem dedica?
2: Para as netinhas, para o neto, para a esposa, para os filhos, para as noras. Um abraço para o João Bombeiro, para si e para o seu. Para quem trabalha nessa magnífica rádio, e até logo, e bom apetite para o almoço.
1: Bom apetitito para o almoço. Obrigada por ter participado, até logo. Um beijinho. Obrigada. Do outro lado tenho o João. Olá, bom dia.
3: Bom dia.
1: Está muito calor aí pela cidade da Meda?
3: Não, eu não estou a falar da Meda.
1: Ai,
3: estou a falar do terreno.
1: Ai, peço desculpa, estou toda baralhada, achava que era outro ouvinte. Vocês, não é por haver muito João, não é? E muitas Marias, pois. Que significa que são os mesmos ouvintes. Peço desculpa, estou perdoada.
3: Sim,
1: pronto, ainda bem. Vamos ouvir os Dama, ficar ao ai. A quem dedica?
3: É para dedicar à minha irmã Guilhermina, ao meu compadre Toninho, à Fabiana e para o resto da família.
1: E está tudo, João.
3: Sim.
1: Obrigada por ter participado. Até uma próxima.
3: Então,
1: obrigada.
3: Próxima.
1: Vamos então ouvir Júlio Iglesias e os Dama e logo a seguir vamos ouvir o Panda e os Caricas. Quem me pediu foi a Maria da Luz para dedicar aos pais, avô, à madrinha, ao Manuel e à Joana e à Celine, ao tio Antério e à tia Lourdes e ao restante família e para nós aqui na rádio com um beijinho. E o tema não podia deixar de ser a minha família de Panda e os Caricas. E já agora deixar uma beijoca muito grande à nossa querida Maria da Luz. Música.

Então vamos ouvir o pedido da Maria da Luz e dizer-vos, caros ouvintes, que já tenho música a completar a primeira hora do programa. Significa que aqueles que ainda não ligaram têm a oportunidade depois das 11. Obrigada pela compreensão, mas isto é assim. O telefone não para.

0: As músicas infantis são tão alegres. Dizer-vos mais uma vez que, portanto, a primeira hora do programa já está completa. Liguem depois das 11 da manhã, porque as linhas já ficaram indisponíveis a partir de agora, deste momento, das três últimas participações. Olá, bom dia, Cristina.
1: Bom dia.
0: Então, como é que está? Bem disposta?
1: Está tudo.
0: Tem que ser. Vamos ouvir Diapasão. A quem dedica?
1: Vou dedicar aqui para o pessoal do Sairão, para o nosso grupinho, para o meu marido, para os meus filhos, para o pessoal que está lá com ele nas pistas, e para a agricultura e o movimento, e para quem nos ouve, e para as meninas da rádio.
0: Da nossa parte, muito obrigada. Um beijinho. Até amanhã.
1: Obrigada.
0: Obrigada. Um beijinho.

0: E tenho a Isabel do outro lado. Olá, bom dia, Isabel.
1: Bom dia.
0: Bom dia,
1: até
0: com
1: que eu sei
0: alegria.
1: que tinham esquecido de mim.
0: Não, não, eu logo lhe disse que tinha que esperar um bocadinho. Já sabe como é que é.
1: Estava a ficar um bocadinho farta de esperar.
0: Acredito, não é muito fácil.
1: Estou a trabalhar, sabe?
0: Eu sei.
1: Para trabalhar.
0: Eu sei, mas eu não tenho outra hipótese mesmo, porque isto, os telefones não param.
1: Claro, imagina.
0: Não param.
1: Claro.
0: Então vamos ouvir Rebeca, um beijinho português. A quem dedica?
1: Olha, dedico ao pessoal aqui do Mirtilo, ao meu grupinho. Dedico ao resto das equipes que trabalham para a empresa Agrilopes, olha, a todos os ouvintes e participantes e também aí para as meninas da rádio.
0: Muito obrigada, Isabel. Peço desculpa, mas realmente há dias em que tem que se esperar um bocadinho mais do que outros. Um beijinho.
1: Exato.
0: Até logo.
1: Até logo.
0: Obrigada. Obrigada. Continuação de uma boa quinta-feira. E vou atender a Clarinda. Olá, Clarinda. Bom dia.
2: Bom dia.
0: Bom dia, nem tive a oportunidade de falar consigo em off, porque realmente a primeira hora do programa já está a terminar. Que música quer ouvir?
2: Pode ser o Kim Barreiros.
0: O Kim Barreiros, muito bem. E a quem dedica?
2: Olha, quero dedicar aqui à Espanhola, à Clarinda, e aqui ao Pretito, e à Dina e ao resto da equipa, pronto.
0: E está tudo.
2: E aos imigrantes.
0: Aos imigrantes que bem merecem boa
2: filho,
0: viagem, não é?
2: Nada.
0: Um beijinho, Clarinda. Obrigada por ter participado.
2: Obrigadinho.
0: Obrigada e eu. Então vamos ouvir os Diapasão a pedido da Cristina Martins, Rebeca a pedido da Isabel, Kim Barreiros a pedido da Clarinda e vamos ouvir Selmin, o amor da minha vida, a pedido do Luís, que nos ouve na Guarda, que dedica a todos os ouvintes. Ou seja, significa que são as últimas participações da primeira hora e as linhas só voltam a estar disponíveis para si depois das 11.

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1: Olá, do início à segunda hora do programa. Venha daí e participe 271-413-310. 96-722-2212 ou 917-845-008.

0: vou atender as minhas primeiras participantes desta segunda hora. Olá, bom dia, Joaquina. Bom dia, olá. Então, bem disposta?
1: Sempre.
0: Ah, e depois com o que se aproxima ainda mais, não é?
1: É verdade.
0: Toda a gente merece, principalmente vocês que estão de sol a sol, chuva a chuva. Ah, meu Deus, é todo o ano a mesma coisa, não é?
1: É.
0: Também merecem umas fériasinhas. Mas antes de ir de férias, ainda vai ter que participar nos nossos programas. Veja lá, não se esqueça de nós.
1: Ai, não, eu nunca me esqueço. Esse programa sem nós já não é nada.
0: É verdade, esta rádio sem vocês já nem era nada, é bem verdade. Sem vocês todos fazem parte desta rádio. Sem vocês eu não estava aqui a fazer rigorosamente nada, nadinha. Vamos ouvir o bacalhau que era alho de Saúl, a quem vai dedicar?
1: Dica aqui para o meu grupinho, especial aqui para o nosso chefe, Alberto. Também já vai de férias. E para ir para a rádio, e para toda a gente que estiver a ouvir.
0: É impressão minha ou o Álvaro está para aí a refilar?
1: É, está aqui o Álvaro a dizer. Já está a fase de trabalhar. Que é
0: pois,
1: férias.
0: É normal, mas antes de ir de férias ele que liga a pedir uma musiquinha na rádio. Que não se esqueça.
1: Olha, filho, Álvaro, só quero visitar, uma musiquinha.
0: Mais nada, é isso mesmo. Olha, um beijinho, Joaquina. Obrigada por ter participado. Um beijinho. Olá, preciosa, bom dia.
2: Bom dia.
0: Então, bem disposta?
2: Sim, a espia também.
0: Também, está tudo bem, muito obrigada. Então vamos ouvir Clemente, o teu açúcar. A quem dedica?
2: Para mim, para o meu marido, para a minha filha, para o meu genro, para a minha neta, para a minha mazinha Bina, para o meu pedrinho Isaías, para a dona Emília, para a dona Ivone, para a dona Conceição, para a dona Maria de Lucimpios do Douro, para o senhor Posto, para o senhor Morgado, para o Luís das Gouveias, para a Anabela, para o Luís, para a dona Cidal e o senhor João da Meda, para a dona Ana da Mesquitela, para o senhor Carlos Castelo Bom, para todos os ouvintes e participantes, para vocês um beijinho grande e até logo e um bom almoço.
0: Muito obrigada, um bom almoço. Beijinho. Obrigada, um beijinho. Tá. Quem também pediu este tema musical foi o Luís Gaspar das Gouveias. Dica a todos aqueles que lhe costumam dedicar e também à nossa equipa. Quando falo de todos, é todos os ouvintes e participantes. Sem vocês, nada disto seria possível. Portanto, não me deixem aqui a falar sozinha nos programas, está bem? Vamos lá participar.

0: Participações nesta manhã. Olá, Gisela, bom dia com alegria.
1: Bom dia com alegria.
0: Está bonito.
1: Está bonito.
0: Já está a pensar nas férias?
1: É, amanhã.
0: Graças a Deus, não é?
1: Pois,
0: também é preciso, mais. Também é preciso. Vamos ouvir, está bonito. Olha, pois não se esqueçam de nós também. É assim, não estou a pedir que me liguem todos os dias, mas de vez em quando, para matar saudades.
1: Sim, a gente lembra.
0: Vamos ouvir a Ágata, está bonito. A quem dedica?
1: Olha, quero dedicar aqui para o pessoal da Quinta da Moxagata, para os colegas da Agricultura em Movimento, para a minha colega Bernadette, para o senhor Fausto da Chás, para todos os participantes e ouvintes e para vocês aí na rádio, com um beijinho grande para a Sofia
0: da nossa
1: Ana.
0: Parte, muito obrigada, um beijinho.
1: Beijinho,
0: obrigada,
1: tchau,
0: até amanhã. E do outro lado tenho a Isabel Esteves, bom dia.
2: Bom dia.
0: Olá, bem disposta?
2: Sempre.
0: Ainda bem, vamos ouvir a seu pedido, Marco Paulo Casa Amarela. A quem dedica?
2: Não é Marco Paulo, é Zé Amaro Casa Branca.
0: Ai, meu Deus, eu estou toda confusa. Parece sexta-feira já para mim. Pronto, olha o que vale. É que damos sempre aqui a volta à situação. Então eu não sei onde é que eu fui a buscar a amarela. É que de branca para amarela, valha-me Nossa Senhora. Olha, Isabel, estou perdoada.

0: Obrigada, pronto. Eu acho que sim, que
1: tá.
0: estou. E olha que eu acho que quem está a precisar também de férias sou eu.
1: Ah, mas você fez há pouco tempo, desculpe lá, então não pode ser sempre.
0: Não foi assim há tanto pouco tempo. Foi há um
1: Há duas
0: mês.
1: semanas.
0: Ah, pois, não está a falar para a mesma pessoa. Nós somos duas locutoras. Quem foi há 2 semanas foi a Ana. Eu fui há um mês.
1: Já.
0: Ah, pois é, está a ver? Já estava aqui a achar que eu já tinha ido de férias há pouco tempo e afinal, há um mês precisamente
1: Tá
0: terminei as
1: bem.
0: minhas férias. Ó, Isabel, veja só.
1: Ah, o tempo passa depressa.
0: Parece que já passaram 2 ou 3, já me sinto tão cansada. E agora nem sei quando é que eu vou. Nem sei, ainda tenho que pensar. E a Isabel, quando é que vai de férias?
1: Ah, eu não sei. Como acabar o trabalho?
0: Ah, lá para quê? Lá para o final do mês de. Ou para o meio, para os meados de agosto, talvez, não
1: Eu
0: é? É correr
1: gostava de
0: bem.
1: lançar, mas o patrão deu trabalho.
0: Ah, e o patrão está sempre a dar trabalho. Olha que a vida não é só trabalho, também é necessário descansar. E eu acho que.
1: Andamos aqui na mão da maçã na
0: Pois é, não
1: vida.
0: é fácil, Isabel,
1: Era
0: bem
1: para fazer
0: entendo.
1: a mão, resolveu fazer e a gente teve que vir.
0: Claro que sim, até porque sem dinheiro não conseguimos viver, não é? Temos que trabalhar. Olha, mas ao menos trabalhar com boa disposição.
1: Ah, sempre,
0: Ah, isso é
1: sempre.
0: que é falar. E onde é que está a trabalhar hoje, Isabel? Diga-me
1: Na
0: lá.
1: quinta da Madalinha Valflora.
0: Muito bem, sim, senhora. Um beijinho para vocês de bom trabalho. Vamos ouvir então Zé Mário Casinha Branca, a quem dedica.
1: Oh, e na mão da maçã.
0: E está
1: E para os
0: tudo.
1: meus filhos. E para os filhos.
0: E está tudo?
1: Está tudo.
0: Olha, um beijinho grande e peço desculpa aqui pelo
1: Nada,
0: pequeno
1: bom dia,
0: engano.
1: bom trabalho.
0: Obrigada, um beijinho. Isto, meu Deus, não sei o que é que se passa comigo. Olha, que de amarelo para o branco ainda vai. É bem verdade que são duas cores mais clarinhas, mas poxa, sabem o que é? Eu vou-vos explicar. Às vezes o computador, eu clico CAS ou ponho CAS e ele vai logo. Para, portanto, as músicas, que isto é a pesquisa chamada a pesquisa rápida. E eu cliquei na música que estava em cima, que era do Marco Paulo, pronto, e não era, era Zé Amaro. Mas o que vale é que estamos sempre a tempo de remediar. Venha daí, 271-413-310-96-722-2212 ou 917845-008 para participar neste programa da manhã de quinta-feira.

0: Agora estava-me a lembrar aqui de uma coisa. A Gisela pediu-me tá bonito. E agora temos um marido, o Alberto. Olá, bom dia.
1: Bom dia.
0: Oh, Alberto, estava-me a lembrar aqui. Então o morenito, será que ele voa a dançar? Vocês são um daqueles casais que gostam muito de dançar um com o outro ou nem por isso?
1: Às vezes.
0: Então faz favor de aproveitarem bem as férias, hein?
1: Ah, acho que sim, vão ser bem aproveitadas.
0: Ora, assim é que é falar. Com muita saúde e diversão, é aquilo que eu vos desejo.
1: Obrigado.
0: Está bem dispostinho, Alberto?
1: Está tudo.
0: Tem que
1: melhor,
0: ser. Olha, e já está a pensar nas férias. Você é que é um malandro.
1: A partir de amanhã.
0: Isto porque me pediu a marcha do Mandrião.
1: É, para esse pessoal aqui que não quer trabalhar mais, então olha.
0: É isso mesmo, faz o senhor, se não bem pedir assim música animada. E dedica aí à maltinha, não é?
1: Esta malta, a nossa engenheira Ivone, está ali embaixo, também a olhar para nós. E para o pessoal da Agricultura Movimento, e para vocês aí na rádio, e é tudo.
0: É isso mesmo. Alberto, um beijinho. Até amanhã. Obrigada. Fique bem. Boas Até férias, amanhã. Se não falarmos entretanto. Porque às vezes poderá não haver possibilidade, não é? Um beijinho. Obrigada.
1: Obrigada.
0: Um resto, um bom dia. Do outro lado temos a Dina. Olá, bom dia.
2: Bom dia.
0: Então, bem disposta?
2: Sempre.
0: Ainda bem, vamos ouvir uma música assim bastante animada do Sérgio Rossi, Paranoia de Amor. A quem dedica?
2: Olha, dedico aqui às minhas colegas do Mercílio, que andam comigo na Quinta Santo Estevão, a todos os ouvintes, participantes e ouvintes, e a todos que trabalham na equipa Agri Lopes.
0: E está tudo?
2: Está tudo.
0: O autocarro está cheio. Um beijinho, Dina. Até logo, até amanhã. Obrigada, obrigada por ter participado. A seguir, portanto, temas que o Alberto e a Dina me pediram, aliás, vamos ouvir um temazinho dos Quatro Menos. Se é para comer, eu vou. A pedido da Dona Conceição de Salgueiral, que dedica a todos os ouvintes e participantes. E um beijinho especial para a nossa equipa. Muito obrigada.

0: chegamos a mais uma participação. Bom dia com alegria, Jorge.
1: Bom dia, menina
0: Sofia. Olá, como está? Bem disposto?
1: Eu sempre disposto, sempre.
0: Ainda bem, já há alguns dias que não falávamos.
1: Opa, está sempre cheio isso.
0: Pois é, isto é uma desgraça.
1: Já foi aqui a hora a ligar.
0: É assim, não é fácil. Não é fácil e eu percebo isso, mas eu tento logo atender os telefones assim que ficam disponíveis, mas pronto.
1: Exatamente, não há problema nenhum, não há problema.
0: Olha, vão insistindo, está bem?
1: Exatamente, nem mais.
0: Tem que ser, tem que ser. Vamos ouvir a seu pedido amanhã de manhã das 12, a quem dedica?
1: Olha, vai para toda a minha família, para todos os ouvintes e participantes, para os meus padrinhos e para as duas meninas que estão simpáticas na rádio.
0: Muito obrigada. Sem vocês, isto também não era possível. Portanto, olha, obrigadinho a vocês todos. Um beijinho.
1: Até logo.
0: Obrigada. São 11 horas com 44 minutos. Faltam sensivelmente 14 minutinhos para eu dar por terminado o programa. Ou seja, portanto, ainda tem possibilidade, se ainda não ligou. Se já tentou e não conseguiu até agora, como o Jorge só agora é que conseguiu, tentem. 271-413-310-900. 672-2212 ou 91-78-45-008. Terei todo o gosto de falar convosco.

0: E vamos a mais uma participação. Olá, Paula, bom dia!
1: Olá, bom dia.
0: Então, bem disposta?
1: Bem disposta, e a Sofia?
0: O que é que acha?
1: É bem disposta. De modo que às vezes troca assim aí um bocadinho as voltas, mas olha, faz parte da vida.
0: Pois é, às vezes há aqui umas trocas e trocas. Olhe, falando nisso, eu vou passar trocas e baldrocas já a seguir. Pronto, se não tiver participações, está dito, já está. É assim, sabem porque é que eu me troco toda? Eu vou-vos explicar, eu sou muito acelerada. Então eu estou a falar convosco, já estou a pensar noutra coisa, já estou a ler outra mensagem e depois, pronto, olhe, é
1: É,
0: assim.
1: é assim.
0: É assim, perdoe-me,
1: Pois
0: perdoa se
1: é, estás
0: peço
1: perdoada.
0: demais.
1: Estás perdoada, nós perdoamos.
0: Ainda bem, muito obrigada. Fico mais descansadinha. Mas olha, uma coisa vos posso garantir: eu quase sempre, se não sempre, estou bem disposta. Por isso, podem sempre contar comigo para animar os dias.
1: Pois, ainda bem que
0: Prós.
1: assim é.
0: Vamos ouvir Dona Maria do Tiago Brava e Jorge. Quem indica, Paula?
1: Olha, para dedicar a toda a minha família, para todos os imigrantes, cheguem todos com boa viagem, tudo bom para eles. E aqui é para a maltinha de Valdemoro. E um grande beijinho para a Ana e para a Sofia. E para todos os ouvintes e participantes, tudo de bom.
0: Da nossa parte, muito obrigada. Um beijinho até logo.
1: Então vá,
0: Um
1: adeus, até
0: beijinho,
1: logo, adeus.
0: obrigada. Então vamos lá. Venham daí participar no programa. Ainda têm tempo para mais uma. Portanto, há a possibilidade de mais uma musiquinha. Venham daí, está bem? Eu terei todo o gosto de falar convosco e vou repetir mais uma vez. Sem vocês, nada disto era possível.
2: Tiago Brava, um violão, uma catuaba e o Jorge. Fala comigo!
3: Bora, Tiagão!
2: Assim, ó. Me desculpe vir aqui desse jeito.

0: Aê!
1: E a terminar o programa desta manhã de quinta-feira, o pedido da Paula Pereira pediu-me Vítor Rodrigues, Minha Princesa, para dedicar à família, amigos, ouvintes e participantes, a uma pessoa especial, à Dona São, à Dona Hilda, à Edith Dias, à Jéssica e família, com um beijinho. Dedica também à Manuela em França e à Celine e ao resto da família. Dedica à Lourdes e ao Antero da Quinta dos Bernardos e para nós aqui na Rádio Elmo. E a terminar o programa, Zito, como o prometido é devido, Cândida Branca Flor, trocas e baldrocas. Pois é, é para vocês me desculparem de algumas trocas e baldrocas que eu faço por aqui de vez em quando. Acontece, eu ouço isto daqueles dos mais entendidos e daqueles experientes da vida. Só não erra quem não faz, não é verdade? Um beijinho a todos vocês que estão aí desse lado.

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1: Boa tarde, são 12 horas.
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4: Continuam as...

manhãs interativas na Rádio Elmo, muita música a fazer-vos companhia agora noutro género musical. Isto porque não é que não haja outras escolhas que os nossos ouvintes possam então pedir, mas a maior parte quer ouvir música ligeira portuguesa e nós estamos aqui para passar aquilo que o nosso auditório nos programas pedem. Agora um registro diferente. Manhãs interativas, quinta-feira, 23 de julho, meio-dia e 2 minutos. Ao meio-dia e meio temos novamente notícias com Ana Varela. Logo a seguir ao bloco informativo da Hora do Almoço, temos a rúbrica que é, portanto, diária sobre o desporto motorizado da responsabilidade de Salvador Cabral, ele que nos traz fresquinhas todas as novidades no que diz respeito, portanto, a este, ao desporto motorizado e, portanto, temos muitos ouvintes que gostam muito deste tipo, estes temas e estes assuntos, este tipo de conteúdo e por isso deixo-lhe o convite para continuar na nossa sintonia.

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7: Olá a todos, sejam bem-vindos a mais um bloco informativo na Rádio Elmo. O Festival de Música Meda Mais tem entrada e campismo gratuitos. Liga de Bombeiros quer criar uma licenciatura para acesso ao comando de corporações. O objetivo é criar uma Academia Superior de Bombeiros. Cerca de 50 concelhos estão hoje em perigo máximo de incêndio. As temperaturas máximas atingem os 35 graus.
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1: A cidade de Meda recebe até sábado a 12ª edição do Festival Meda Mais, que reúne dezenas de artistas emergentes da música portuguesa. Organizado pela Associação Juvenil Meda Mais, o evento mantém a entrada e o parque de campismo gratuitos. Cerca de 50 concelhos do interior, dos distritos de Vila Real, Viseu, Bragança, Guarda, Coimbra, Santarém, Porto Alegre, Castelo Branco e Faro estão hoje em perigo máximo de incêndio rural, segundo o IPMA, que colocou também em perigo muito elevado cerca de 70 concelhos dos distritos de Viana, Braga, Vila Real, Viseu, Bragança, Guarda, Coimbra, Santarém, Castelo Branco, Porto Alegre e Faro. Há ainda outros 60 concelhos que estão em perigo elevado de incêndio. Como todos percebemos, há muitos concelhos do nosso país que estão em perigo elevado, muito elevado ou máximo de incêndio e, segundo o IPMA, este perigo de incêndio vai manter-se elevado pelo menos até segunda-feira, dia em que praticamente todo o país vai entrar em perigo máximo ou muito elevado de incêndio. As previsões para hoje são de céu pouco nublado ou limpo, com nebulosidade matinal, em especial no litoral oeste. O vento vai estar, em geral, fraco e há uma pequena descida da temperatura máxima no interior norte e centro e uma pequena subida na costa sul do Algarve. As mínimas vão variar entre os 15 na Guarda e os 20 em Faro, máximas entre os 24 em Viana e os 35 em Castelo Branco, Évora e Faro. A Liga dos Bombeiros Portugueses apresenta esta quinta-feira um projeto de curso superior em Ciências de Proteção Civil e Bombeiros que deverá entrar em funcionamento no ano letivo 2027-2028 e terá como condição de acesso ao comando das corporações. Esta tarde, durante uma visita do Ministro da Administração Interna à sede da Liga dos Bombeiros Portugueses, será assinado um memorando de entendimento entre a Escola Nacional de Bombeiros e o Instituto Superior de Ciências Policiais e Segurança Interna, com o objetivo de criar um grupo de trabalho dedicado à formação superior de bombeiros. O objetivo é criar uma Academia Superior de Bombeiros e será apresentado um grupo de trabalho conjunto que até outubro vai construir o processo de candidatura para acreditação do ciclo de estudos, assim diz a Liga Portuguesa de Bombeiros. Com esta proposta, muda a forma como o comando e a progressão de carreira nos vários escalões de comando se fará em Portugal nos próximos anos. Atualmente, o acesso ao comando do Corpo de Bombeiros inclui módulos acrescidos ao longo de uma carreira e não num curso estruturado, integrado, com reconhecimento pela Agência de Acreditação do Ensino Superior. Quanto aos futuros comandantes das corporações, António Nunes, presidente da Liga, considera que esta formação superior constitui uma mudança de modelo que terá uma fase de adaptação. O ideal é que, num futuro de curto ou médio prazo, como aconteceu com a GNR ou com a PSP, que os comandos de bombeiros obrigatoriamente sairão destas licenciaturas ou mestrados da futura Academia Superior de Bombeiros, acrescenta este responsável no comunicado de imprensa que fez chegar às redações. O grupo de trabalho que será hoje apresentado vai incluir 3 elementos da área dos bombeiros, 3 da formação superior da PSP, todos com bastante conhecimento sobre as matérias que ficarão responsáveis de apresentar a proposta final. A terminar, a Ministra do Trabalho diz que o alargamento da licença parental não é sustentável. De acordo com Rosário Palma Ramalho, a proposta para alargar a licença parental inicial até 180 dias com remuneração a 100%, independentemente da partilha entre progenitores, não pode avançar nos moldes apresentados por representar um encargo financeiro incomportável, apesar de reconhecer o mérito social da proposta. Segundo as contas do Ministério, a proposta do Governo sobre o alargamento da licença parental tem um custo estimado entre 226 milhões de euros e 230 milhões de euros por ano. Já a proposta da Iniciativa de Cidadãos elevaria esse valor para 485 milhões de euros, que poderia chegar a 500 milhões de euros anuais.

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2: No Rotações, na Rádio Elmo, para os ouvintes, valorizamos as notícias fortes motorizadas, onde vamos falar Bardala, o voo mais alto do Estoril, vamos falar ainda da Fórmula 1, da cena do Piquet, no Caramulo.
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2: André Pardal foi a figura de destaque no Team of Cider Series ao vencer as duas corridas integradas no programa do Estoril Dummy Park by Napa, disputado no passado domingo no Autódromo Estoril. O piloto da G-Tech começou a construir o duplo triunfo logo na sessão de qualificação ao volante do seu Fórmula Renault 2.0, superou o companheiro de equipa do Art Pires, garantindo a pole position e monopolizando a primeira linha da grande partida. Como era esperável, os Fórmulas Renault 2.0 dominaram a qualificação. O regresso de João Vasconcelos, que há cerca de duas décadas competiu no Campeonato Britânico Fórmula Renault 0, assinou o terceiro melhor tempo, enquanto Fernando Laranjo, no habitual e rapidíssimo Fórmula 9 by Fórmula, se intrometeu em Manuel Gás franceses ao alcançar a quarta posição. Rui Silva fechou ótimo, mais rápidos, entre os monólogos em asa, Fernando Olho Azul foi o mais veloz, impedindo o Jamon M97 na divisão F, com Carlos Gaspar e Van Dremme, RF04, a assegurar um melhor isto. Na primeira corrida, André Pardal assumiu imediatamente mando e nunca mais largou. Duarte Pinos manteve sempre na sua esteira e pressionou durante toda a corrida. No regresso à competição, João Vasconcelos rubricou uma edição muito consistente. À medida que ganhava confiança e ritmo, conseguiu superar Fernando Laranjo, vencedor da classe HTG, assegurando um meritório terceiro lugar absoluto. Rui Silva voltou a evidenciar grande regularidade para terminar na quarta posição, à frente do Rally R33 de Carlos Tavares, vencedor da classe DW, e de Manuel Moura Teixeira, que se estreou ao volante de um Fórmula 2.0. João Sequeira foi uma das agradáveis surpresas da corrida, impondo-se após um animado duelo ao jovem estreante Frederico Montaigne, enquanto Fernando Catela foi forçado a abandonar nas voltas reais. Na divisão F, Fernando Azul voltou a confirmar o seu favoritismo, protagonizando inclusivamente interessantes duelos com monólogos da divisão A. Tecnicamente mais competitivos, Carlos Gaspar alcançou o segundo lugar, naquela foi a sua melhor prestação da temporada, enquanto Gonçalo Matias, na sua estreia, fechou o pódio da divisão e venceu igualmente a classe DT. Na classe KT, Vítor Sampaio voltou a demonstrar toda a experiência, o piloto com o maior número de participações na história dos singles e das séries, dominou categoricamente a Coreia, relegando o Brasil. Brasileiro Dal Pereira Júnior e o estreante Carlos Jesus para as posições seguintes. No final da tarde, disputou-se a segunda corrida da jornada, voltando André Pardal a seguir comando desde o primeiro instante. Duarte Pires manteve-se novamente próximo. Mais atrás, João Vasconcelos e Fernando Laranjo proporcionaram uma das melhores lutas da corrida. Depois de várias voltas de disputa, Vasconcelos conseguiu ultrapassar o piloto do Miguel ex-Fórmula 9 vai fora, que pouco depois seria obrigado a abandonar. Rui Silva protagonizou uma notável recuperação até ao quarto lugar, depois de um arranque menos conseguido. Carlos Tavares terminou na questão da geral após uma corrida em cinco saltos, enquanto Manuel Moura Teixeira voltou a demonstrar uma evolução consistente na adaptação à Fórmula Renault 2.0, concluído mais uma prestação.

Gran parte dello spettacolo concentra contro le esposizioni intermedie, Vasco Sampaio, Carlos Gaspar, Gustavo Matias, Frederico Montagne e João Siqueira protagonizaram uma luta intensa e imponente, oferecendo algumas das capacidades mais espetaculares da jornada dupla. A surpresa da corrida surgiu precisamente na divisão F, ao volante do seu Arrai 98K da classe Ente, Vasco Sampaio, organizou uma recuperação notável para conquistar a vitória, impondo a monologares da classe ETEC, teoricamente superiores, Carlos Gaspar, que celebrou a primeira vitória da classe ET, e Gonçalo Matias, que voltou a na sua estreia, completaram o pódio. O favorito, Francisco Olho Azul, acabou por ter com problemas na suspensão traseira, depois da merecida pausa de verão. O single Sitter Series regressa à competição no fim semana, 30 de outubro e 1 de novembro, arrumando ao Autódromo Internacional do Algarve, no programa do prestigiado Algarve Classic Festival. Cerca de 30 automóveis Fórmula 1, entre os quais os mil pilotados por Ayrton Senna e Nelson Piquet, estão expostos pela primeira vez em Portugal, desde o passado sábado, no Museu do Caramulo, podendo ser visitado até ao dia 8 de outubro. O diretor Salvador Patrício Gouveia referiu que é a maior exposição que o Museu Caramulo alguma vez montou, dedicada à paixão da Fórmula 1. Chama-se Fórmula Mágica, porque mexe exatamente com os corações. Quando falamos de Fórmula 1, a exposição abriu ao público sábado às 10 horas e pode ser visitada até ao dia 8 de outubro no Museu do Caramulo em Tondela, distrito de Viseu, inaugurado em 1909, cujo espaço dedicado aos carros foi agora adaptado, foi tudo estelado à luz clara, com tudo pintado preto, para permitir uma experiência imersiva ao visitante, que também pode utilizar os automóveis com imagens de fundo e alguns pilotos, adiantou o diretor do museu. São peças de museu, de colecionadores, da própria lote. Partilhamos o mundo inteiro com uma grande logística, grande tour, muito investimento para garantir este mantelo único de modelos, sublinhou. A mostra tenta retratar, pelo menos em décadas, Fórmula 1 e de piloto e de outras formas, mas sobretudo com automóveis da Era Dourada. Salvador Gouveia atacou o lote 97T, com o qual o piloto brasileiro Ayrton Senna em 1970-1974 conquistou sua primeira vitória na Fórmula 1 no Grande Prémio de Portugal de 1985, no Autódromo do Estoril, Conselho de Cascais, em Lisboa. É um automóvel muito significativo, não só na história da Fórmula 1, mas também em Portugal. Também fazem parte da mostra o lote 100 de Daniel Piquet, Williams F. W14 de Nigel Mansell, Williams FW16 de Ayrton Senna, o Benetton B196 e o Jordan T9 de Jean Alesi, o Sauber C18 de Gerhard Frentner e o Ferrari 2005 de Michael Schumacher. A exposição completa carros que já estavam em Portugal, mas nunca ninguém os tinha visto, porque estão em coleções privadas e, portanto, é como uma apresentação oficial ao público, porque nunca foram vistos. Temos também o conjunto muito grande de artefactos originais, com quatro capacidades, taças, luvas e muitas peças que vieram de fora de Portugal, detalhou. A mostra integra a história da Fórmula 1 em Portugal e Portugal na Fórmula 1, este porto automóvel, que teve início em 1950 e contou com a participação e destaque dos pilotos portugueses. Apresentou Nisha Cabral, o primeiro piloto da Fórmula 1 em Portugal nos anos de 1970, e também Pedro Matos Chaves, Pedro Ami e Tiago Monteiro, que estão representados com automóveis e outras peças alusivas às suas carreiras. A realçou que entre automóveis de pilotos portugueses indicou o lote 107 de Pedro Ami,
o jovem Jorge Pontiago Monteiro, alcançou o terceiro lugar no Grande Prémio dos Estados Unidos em 2005 por uma questão de logística. Os automóveis não se concentraram todos no mesmo estando uma boa parte do Caramulo Experience Center a ser

0: cada 1 km e meio de distância e que é visitável com o mesmo bilhete de acesso à exposição do museu. Neste espaço, além de estar exposto a maior parte dos automóveis Fórmula 1, alguns poucos da coleção do Museu Carabulo, será também possível viver experiências em espaços interativos, vamos ver simuladores, uns quiosques interativos com desafios para as pessoas responderem. No fundo é um teste para ver se podiam ser piloto de Fórmula 1 e um outro inquérito, a cultura da Fórmula 1, indicou em outubro. Antigo Salvador Patrício Gouveia estará na rua um automóvel de Fórmula 1 com o piloto em um campeão mundial que irá subir a rampa do Caramulo neste mesmo carro na rampa do Caramulo.
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0: Boa tarde, são 13 horas.
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7: Boa tarde, são 15 horas.
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1: Olá, boa tarde a todos. Bem-vindos à emissão das tardes da Rádio Elmo. Está no ar o Pedindo e Ouvindo, o telefone não para de tocar. Pois bem, porque os nossos ouvintes assíduos já sabem que a partir desta hora vai para o ar aquele programa das tardes, em que pode, portanto, pedir também uma musiquinha com a respectiva dedicatória. Assim fez o Daniel do Carvalhal, pediu-me José Malhoa, toca a todos, para dedicar a todos os ouvintes e participantes e à nossa equipa e também à sua família. Muito obrigada, Daniel. E antes de prosseguir com os pedidos, dizer a todo o nosso auditório, por motivos de força maior, amanhã não vou poder estar a trabalhar, significa que não há programa nem discos pedidos. Aliás, há discos pedidos. Uma hora. Já estava aqui toda baralhada, peço desculpa. Uma horinha, das 11 ao meio-dia, com a Ana, e não há programa de logo à tarde. Até disse à Dona Isabel no programa que não havia programas, e ela toda admirada, pois bem, pois com certeza, quando uma de nós falta assim só uma hora de programa, eu disse-lhe que não havia. Dona Isabel, peço desculpa de ter informado mal. Isto parece mesmo já sexta-feira para mim, hein? Deve ser do calor. Olha, já agora, já bebeu a aguinha? Faz favor de ir a beber um copinho de água, mesmo que não tenha sede. Olhe que o seu corpo vai agradecer esta hidratação. Vamos ouvir Eu Vou a Todas, de José Malhoa.

Vamos a mais um pedido musical. A Jéssica Rodrigues pediu-me Martim, não vou deixar de te amar, para dedicar ao seu marido Delfim, para a mãe, para o padrasto, para o irmão, para a cunhada e filha, para a Glória, para a Duzinda, para a Paula Pereira, com um grande beijinho, para ela e para a família, para os patrões, para a Rádio Elmo, com um grande beijinho e de até amanhã. Muito obrigada, Jéssica, um beijinho.

ouvir Jorge Ferreira. Eu te agradeço, senhor. Quem me pediu este tema musical foi a Dona Isabel do Carvalhal. Ela dedica este tema musical à sua família, também para ela ouvir, que gosta muito de música e de estar sempre na nossa companhia, aos restantes ouvintes e participantes, e para mim, para a Ana e também para o Eduardo.

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que amanhã só há discos pedidos das 11 ao meio-dia, não há pedindo e ouvindo. Segue-se José Monteiro, Minha Terra Quinta Nova. Se nós fizéssemos uma recolha de pedidos, era as mais pedidas, como em muitos anos nós fizemos esse programa. José Monteiro seria um dos artistas mais pedidos aqui, aliás, seria um daqueles que ocuparia de certeza os primeiros lugares, porque é um dos artistas mais pedidos aqui na nossa emissão. E este tema então, Minha Terra Quinta Nova. Quem pediu foi o Sr. Antero, da Quinta dos Bernardos. Ele dedica à sua esposa e restante família, às suas cunhadas e família, também aos seus amigos, a ver se eu não me esqueço de nenhum, ao Bruno Miguel da Quinta, também ao Bruno Almeida e família. Dedica também ao Pedro Doutor e ao Chico Pedrinhas, restantes ouvintes e participantes, e também à nossa equipa. Mas não ficamos por aqui. Este tema também foi pedido pela Dona Emília de Pinhel, ela que dedica aos filhos, noras e netos, para todos os ouvintes e participantes e para a nossa equipa. Muito obrigada. Um beijinho.

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1: O Luís da Guarda pediu uma dama com...

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1: Paula de Valdemoro pediu-me Marco Paulo Nossa Senhora para dedicar ao seu marido, aos seus filhos, à sua nora, à sua mãe e restante família. Dedica também ao pessoal de Valdemoro, a todos os ouvintes e participantes, para mim, para a Ana, para o Eduardo. Muito obrigada, Paula. Um beijinho.

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1: O Luís Gaspar, que nos ouve em Gouveias, pediu-me Trovas da Beira, Luizinho, para dedicar a todos uma feliz tarde. Um beijinho, Luís. Uma tarde feliz também para si.

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1: Vamos ouvir a Safira com o Vira da Safira, a pedido da Paula Pereira. Dica a todos os ouvintes e participantes, amigos, a uma pessoa especial, à Dona São, à Dona Hilda, à Edith Frias, à Jéssica e família com um beijinho, à Manuela em França e à Celine, à Lourdes e ao Antero, também à Sua Maria da Luz e à Prima Joana com um grande beijinho e também um beijinho para nós. Muito obrigada, um beijinho, Paula. Oi.

participar, ainda pode fazê-lo. 271-413-310-96-722-2212 ou 917845-008. Quem me pediu nesta tarde de quinta-feira, Roberto Carlos, com o tema Montanha, foi a Preciosa, que nos ouve em Coimbra, dedica ao seu marido, à sua filha, ao seu genro e à sua netinha com muito amor. Também dedica à, portanto, madrinha Vina e ao padrinho Isaías, restantes ouvintes e participantes, e deixa um beijinho para mim, para a Ana e também para o Eduardo. Um beijinho, Preciosa.

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1: Alguém pediu Saúl, mal de sogra, para dedicar a todas as...

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1: Vamos ouvir Pedro Mafama.
2: Ah,
1: e vou passar a ler porque é um pedido que não tem importância.

portanto, a pessoa não se quis identificar. Olá, boa tarde. Era para dedicar a toda a gente que está a ouvir, principalmente para o Carlos Santos e Edmilson Rodrigues, que tenham uma boa tarde de trabalho ao som da música de Pedro Mafama, do Preço Certo. Obrigada para toda a equipa da Rádio Elmo. Eu é que agradeço. E a terminar o programa de hoje, o pedido da Ana da Mesquitela pediu uma música à minha escolha. Eu escolhi Santa Maria e ela dedica a todo o auditório com votos de boa tarde, uma excelente quinta-feira e um beijinho especial à nossa equipa. Muito obrigada, Ana. Um beijinho.

responder aqui a um outro e-mail que recebemos. Luís já participou uma vez hoje, penso eu, acho que no programa da tarde. Cada ouvinte tem direito a um pedido, a um de manhã e um à tarde, está bem? Para ficar aqui esclarecido e não pensar que eu me esqueci de si.

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1: Boa tarde, são 16 horas.
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0: Malha já toca. Significa que aqui pelos 99.1 FM há atualização informativa. Antes de irmos às notícias locais e regionais, dar-vos conta das notícias relativamente ao tempo, porque quem nos ouve quer estar sempre bem informado acerca de tudo, não é verdade? Eu também acho que sim, eu pelo menos sou daquelas pessoas que também gosta de saber se está mais calor, amanhã ou não, que é para também poder planear um bocadinho, portanto, a nossa vida. Dizer-vos que amanhã a cidade da Guarda está mais fresquinha do que hoje, amanhã a cidade mais alta conta com 24 graus de máxima e 13 de mínima. Já a cidade de Pinhel também está mais fresquinha do que no dia de hoje, contará com 27 graus de máxima e 15 de mínima. Dizer-vos que também que a seguir à síntese da informação passaremos a ouvir música a marcar estas tardes da Elmo. Música, curiosidade, alguma novidade? Hoje não há novidades musicais. E depois, às, portanto, 4:30 da tarde, dou aqui uma vista de olhos pelas notícias que marcam o país e o mundo. Olha, já vi uma que não me agradou nadíssima. O preço do petróleo aumentou. Sabem o que é que isso significa? Se esta semana já contamos com o aumento do gasóleo e da gasolina, principalmente mais acentuado no gasóleo, para a semana as notícias também não devem ser nada animadoras. Vamos ver se a Ana, nesta síntese da informação, nos traz boas notícias ou não. Olá, muito boa tarde, Ana. Quais são as notícias que tens para nós nesta síntese da informação?
1: Olá a todos, muito boa tarde. Estava a ouvir atentamente aquilo que estavas a dizer e já vi notícias de que, efetivamente, para a semana os combustíveis vão subir. E por aquilo que nós percebemos, uma vez que o barril do petróleo subiu, ultrapassou a fasquia dos 100 dólares e se agora para os 85 dólares, que foi o aumento que teve, tivemos um aumento significativo, o da próxima semana não é de todo de esperar que seja um aumento ligeiro, porque efetivamente não o vai ser, portanto é melhor prepararmos e tratarmos de abastecer os nossos automóveis antes de chegar o próximo fim de semana. No entanto, vamos esperar para perceber ao certo qual é que é o valor que vai aumentar. Que vai aumentar, portanto, é já uma certeza, quanto é que ainda não se sabe. Ora, nas notícias a esta hora, posso dizer aos nossos ouvintes que a GNR, através do Núcleo de Investigação Criminal de Pinhel, deteve um homem de 59 anos por diversos tipos de burla no concelho de Oeiras. Esta detenção aconteceu no âmbito de um inquérito que decorria há cerca de 15 meses e nos quais os militares da GNR desenvolveram diversas diligências que permitiram identificar este homem e apurar a sua alegada participação na prática dos crimes. Segundo o comunicado que a GNR enviou à comunicação social através de um mandado de detenção no concelho de Oeiras e de um mandado de busca domiciliária em Valença, foi possível apurar que entre março do ano passado e julho deste ano, o suspeito contactava presencialmente e por via telefónica diversas vítimas. Fazia-se passar por familiar ou conhecido, pedia dinheiro através de um esquema fraudulento e causava prejuízos. Foi ainda possível apurar que utilizava quartos de hotéis e estabelecimentos similares com a intenção de não efetuar o pagamento dos serviços prestados. No âmbito de todas as ações da polícia, foi apreendido um telemóvel e 3 cartões SIM que permitem realizar as comunicações. O detido foi presente a Tribunal de Foscoa, ficou com medidas de coação de apresentações bissemanais no posto policial da área de residência, ficou proibido de se ausentar do território nacional com a obrigação

0: A obrigação de entrega do passaporte e a proibição de permanecer alojado em hotéis, residenciais e estabelecimentos similares. Também na síntese da informação a esta hora, dizer aos nossos ouvintes que no âmbito das diversas ofertas culturais que a Câmara Municipal de Pinhel vai promover durante este verão, realizámos na manhã de hoje uma entrevista à Presidente de Câmara de Pinhel, Daniela Capelo, em que ela fala com algum pormenor sobre a oferta cultural que está programada e também sobre os objetivos da autarquia a oferecer esta mesma oferta cultural. E é uma entrevista que pode ouvir em próximos blocos informativos. Não sabemos ainda se no bloco da tarde se essa entrevista já estará disponível, porque o nosso Eduardo está a tratar de fazer esse mesmo tratamento da recolha do som para construir a notícia e depois fazer a reportagem. Portanto, se não for no Jornal da Tarde de hoje, amanhã com certeza haverá novidades sobre este tema. Portanto, basta só estarem atentos.
1: É verdade, basta só estarem sintonizados sempre nos 99.1 FM ou radioelmo.com. Ainda não sabemos, portanto, qual bloco informativo é que pode ouvir, por isso esteja atento e esteja sempre sintonizado aqui na Sintonia Perfeita. É o ponto final da síntese da informação, as notícias estão de regresso às 17h30.
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Vamos lá fazer uma viagem. Uma viagem num tempo sem sair do mesmo sítio. Começam agora músicas, assim mais antigas, que nos fazem recuar no tempo.

Hoje é um bocadinho ligeiramente mais tarde. Vamos então às notícias que marcam a atualidade informativa. Funeral de Luís Represas vai ser aberto ao público. A última despedida ao músico acontece esta sexta-feira na Basílica da Estrela, onde decorre o velório esta quinta-feira até às 23 horas. A cerimónia religiosa está marcada para as 15 horas de sexta-feira. Afinal, também há época especial para o nono ano. De acordo com o despacho do gabinete do Ministro da Educação, os alunos têm prova final de português no dia 3 de setembro e matemática a 7 de setembro. A IP3 está reaberta em Penacova, no sentido de Viseu-Coimbra, após derrame de resina. Urgência da obstetrícia de São Francisco Xavier estará fechada em agosto. PJ deteve no Porto o suspeito de tráfico de droga, detido por 3 vezes no último ano. Acesso ao ensino superior, a segunda fase termina 2 dias mais cedo do que o anunciado. Ainda a marcar a atualidade.

Escolheu um alvo e atirou-me pelos ares. Turista atacado por bisonte recorda momentos de terror. Mais de 7 mil notas subiram após correção de erros detectados em 4 exames nacionais. Em causa estão os exames nacionais de Geografia, Física e Química A, História A e Português, Língua Não Materna da primeira fase. Assalto a banco com reféns deixa pelo menos uma pessoa gravemente ferida no sul da Alemanha. Portugal na rota do mel falsificado, 46% das importações são suspeitas de fraude. Fernando, a Madureira entrega-se voluntariamente para cumprir, pena de prisão em Passos de Ferreira. Os números do ano agrícola, água não faltou no verão mais quente, mas cereais e vinho sofreram perdas. Já pode atravessar o Douro de barco, há duas novas ligações entre Porto, e Gaia. Algarve é considerado o destino europeu mais barato para as famílias. O preço do barril de petróleo dispara e ultrapassa a fasquia dos 100 dólares. Armazém de produtos chineses que ardeu em Lessa de Baliu funciona de uma forma ilegal. O governo quer criar tribunais especializados para acelerar processos de imigração. O INEM recorre ao aluguer de carros para substituir viaturas de emergência que estão avariadas. Os Santa Maria já podem voltar a cantar Eu Sei Tu És. A banda do Porto foi vadiada no concerto no Campo Pequeno durante os Santos Populares por não interpretar o êxito. Ainda a marcar a atualidade, Portugal vai receber 65,37 milhões de euros da União Europeia para a recuperação do comboio após o comboio de tempestades. Jornalista desportivo Luca Esposito encontrado morto e carbonizado no sul de Itália. Politécnicos consideram que atraso do início do ano letivo é necessário para garantir confiabilidade e também rigor. Portuguesas que morreram em Formentera seguiam alegadamente em contramão. Avançam os órgãos de comunicação social de Espanha. Suspeito de atropelamento e fuga que matou mulher em Matosinhos é constituído arguido. O preço do cabaz alimentar registra a maior descida desde o início do ano. E ainda, em Barcelona, explosão de gás em estação de metro faz 8 feridos, 2 em estado grave. 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

0: Boa tarde, são 17 horas.
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1: Olá a todos, sejam bem-vindos a mais um bloco informativo na Rádio Elmo. O Festival de Música Meda Mais tem entrada e campismo gratuitos. Liga de Bombeiros quer criar uma licenciatura para acesso ao comando de corporações. O objetivo é criar uma Academia Superior de Bombeiros. Cerca de 50 concelhos estão hoje em perigo máximo de incêndio. As temperaturas máximas atingem os 35 graus.
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1: A cidade de Meda recebe até sábado a 12ª edição do Festival Meda Mais, que reúne dezenas de artistas emergentes da música portuguesa. Organizado pela Associação Juvenil Meda Mais, o evento mantém a entrada e o parque de campismo gratuitos. Cerca de 50 concelhos do interior, dos distritos de Vila Real, Viseu, Bragança, Guarda, Coimbra, Santarém, Porto Alegre, Castelo Branco e Faro estão hoje em perigo máximo de incêndio rural, segundo o IPMA, que colocou também em perigo muito elevado cerca de 70 concelhos dos distritos de Viana, Braga, Vila Real, Viseu, Bragança, Guarda, Coimbra, Santarém, Castelo Branco, Porto Alegre e Faro. Há ainda outros 60 concelhos que estão em perigo elevado de incêndio. Como todos percebemos, há muitos concelhos do nosso país que estão em perigo elevado, muito elevado ou máximo de incêndio e, segundo o IPMA, este perigo de incêndio vai manter-se elevado pelo menos até segunda-feira, dia em que praticamente todo o país vai entrar em perigo máximo ou muito elevado de incêndio. As previsões para hoje são de céu pouco nublado ou limpo, com nebulosidade matinal, em especial no litoral oeste. O vento vai estar, em geral, fraco e há uma pequena descida da temperatura máxima no interior norte e centro e uma pequena subida na costa sul do Algarve. As mínimas vão variar entre os 15 na Guarda e os 20 em Faro, máximas entre os 24 em Viana e os 35 em Castelo Branco, Évora e Faro. A Liga dos Bombeiros Portugueses apresenta esta quinta-feira um projeto de curso superior em Ciências de Proteção Civil e Bombeiros que deverá entrar em funcionamento no ano letivo 2027-2028 e terá como condição de acesso ao comando das corporações. Esta tarde, durante uma visita do Ministro da Administração Interna à sede da Liga dos Bombeiros Portugueses, será assinado um memorando de entendimento entre a Escola Nacional de Bombeiros e o Instituto Superior de Ciências Policiais e Segurança Interna, com o objetivo de criar um grupo de trabalho dedicado à formação superior de bombeiros. O objetivo é criar uma Academia Superior de Bombeiros e será apresentado um grupo de trabalho conjunto que até outubro vai construir o processo de candidatura para acreditação do ciclo de estudos, assim diz a Liga Portuguesa de Bombeiros. Com esta proposta, muda a forma como o comando e a progressão de carreira nos vários escalões de comando se fará em Portugal nos próximos anos. Atualmente, o acesso ao comando do Corpo de Bombeiros inclui módulos acrescidos ao longo de uma carreira e não num curso estruturado, integrado, com reconhecimento pela Agência de Acreditação do Ensino Superior. Quanto aos futuros comandantes das corporações, António Nunes, presidente da Liga, considera que esta formação superior constitui uma mudança de modelo que terá uma fase de adaptação. O ideal é que, num futuro de curto ou médio prazo, como aconteceu com a GNR ou com a PSP, que os comandos de bombeiros obrigatoriamente sairão destas licenciaturas ou mestrados da futura Academia Superior de Bombeiros, acrescenta este responsável no comunicado de imprensa que fez chegar às redações. O grupo de trabalho que será hoje apresentado vai incluir 3 elementos da área dos bombeiros, 3 da formação superior da PSP, todos com bastante conhecimento sobre as matérias que ficarão responsáveis de apresentar a proposta final. A terminar, a Ministra do Trabalho diz que o alargamento da licença parental não é sustentável. De acordo com Rosário Palma Ramalho, a proposta para alargar a licença parental inicial até 180 dias com remuneração a 100%, independentemente da partilha entre progenitores, não pode avançar nos moldes apresentados por representar um encargo financeiro incomportável, apesar de reconhecer o mérito social da proposta. Segundo as contas do Ministério, a proposta do Governo sobre o alargamento

A licença parental tem um custo estimado entre 226 milhões de euros e 230 milhões de euros por ano. Já a proposta da Iniciativa de Cidadãos elevaria esse valor para 485 milhões de euros, que poderia chegar a 500 milhões de euros anuais.

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0: Boa tarde, são 18 horas.
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0: Boa tarde, são 19 horas.
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0: Boa noite. São 20 horas.
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0: Boa noite. São 21 horas.
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1: Boa noite, são 22 horas.
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0: Boa noite. São 23 horas.
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0: Boa noite. Zero horas.
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